E ontem realmente aconteceu uma grande solenidade na nossa cidade. 25 anos, jubileu de prata de nossa Academia Pesqueirense de Letras e Artes. Estivemos presentes, nós que somos o responsável, eu no caso sou responsável pelo coral da Academia, e fizemos uma apresentação lá nesta solenidade maravilhosa. Muito entretenimento, muita confraternização, papo gostoso, comes e bebes, enfim, uma festa maravilhosa. Apresentação de alguns trabalhos culturais de nossa cidade, combinando com a apresentação do nosso coral. Graças a Deus, tudo transcorreu num clima de muita eficiência e agrado, né, por parte de todos aqueles que assistiram à apresentação do coral. Um grande abraço aí para Nilo Moraes, um dos integrantes do nosso coral, Walter Ramalho. E um grande abraço a todos vocês que fazem parte do coral. A nossa satisfação, o nosso agradecimento pela força, pelo desprendimento, pela vontade de acertar, sobretudo pela colaboração incrível de todos vocês. Um grande abraço, muito obrigado, que Deus nos abençoe.

0: E a próxima atração da agora no nosso programa.
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0: Aqui a gente apresenta os imortais, as músicas imortais, os compositores, cantores, intérpretes, músicos. Com vocês, som dos imortais, começando bem com este extraordinário Ray Charles, Georgia on my mind.

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1: No som dos imortais, trazemos para vocês um dos grandes cantores do Brasil de todos os tempos. Por que não tocar e ouvir esta voz maravilhosa de Nelson Gonçalves? Talvez a sua música que mais o identifica. Ele falava: lembre de mim quando ouvir Deusa do Asfalto, que a gente vai ouvir agora no som dos imortais. 9 horas, 12 minutos. Viva esta emoção!

0: No som dos imortais, um que se tornou imortal por toda a sua capacidade de guitarrista incrível, de cantor e, acima de tudo, de bluseiro, B.B. King, cantando o grande sucesso de Louis Armstrong, What a Wonderful World. Aqui e agora, B.B. King no som dos imortais.
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0: Entre o som dos imortais, um imortal consagrado desde os Beatles, depois seguiu carreira solo, e eu às vezes acho que foi muito injustiçado, porque quando se fala em Beatles, as honras vão para John Lennon e Paul McCartney, mas ele era um músico excepcional e um compositor da melhor qualidade. George Harrison. Dentro do nosso Som dos Imortais, George Harrison toca Three Love, aqui no nosso Som dos Imortais.
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1: E uma grande atração entre os sons, nos sons dos imortais de hoje, este pianista, que nasceu com uma deficiência, não desenvolveu, tinha uma doença degenerativa, mas mesmo assim estudou música e se tornou, ele era francês, e se tornou um dos maiores pianistas de todos os tempos. Estou falando de Michael Petrucciani. E a gente ouviu uma das suas melhores músicas. Vejam só que música maravilhosa. Looking Up, aqui e agora com Michael Petrucciani.

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1: Entre os sons dos imortais, uma banda que se tornou imortal pelas músicas maravilhosas que nos brindou durante todo o tempo de existência. Estou falando de The Pretenders, The Great Pretender, aqui no nosso som dos imortais. 9:45, viva, viva com intensidade essa emoção.

0: O filme foi considerado um dos maiores de todos os tempos. Uma história maravilhosa, A Noviça Rebelde. Quem não assistiu este filme, quem não vibrou, quem não se emocionou. E a música, ela simplesmente foi considerada a melhor trilha sonora do cinema. Gilly Andrews, Favorite Facts, dentro do Som dos Imortais.
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1: Olha aí, gente, vamos fazer uma coisa? Vamos misturar tudo do agora. A saudade com o som dos imortais. A saudade não tem idade, ela é sempre jovem. Tudo isso para a gente viver momentos incríveis dentro do nosso lado B de hoje. O lado B bem romântico e de muita saudade, né? Quem não lembra dessas músicas maravilhosas? E vamos ter até poesia. Temos aqui um poema que o meu amigo Guimarães enviou para a gente. Vamos fazer uma música, vamos compor, mas eu vou ler a maravilha de poema que ele mandou para mim. A Deriva. A Deriva. Senti que sem ti perco a direção. Barco à deriva em mar enfurecido. O mundo segue inteiro e colorido, mas tudo em mim desaba em solidão. Teu nome ainda me aquece o coração, qual fogo que resiste ao vento erguido. Porém, teu vulto ausente já partido transforma em noite a antiga claridão. Se estás distante, perco o próprio centro, sem rumo certo, vós o fundamento. Mas ao lembrar o teu sutil carinho, renasce em mim um breve doce alento, pois descobri no fim do meu caminho, sem teu amor, me perco aqui por dentro. Para culminar com este belo poema do Guimarães, essa música que eu considero está entre as minhas preferidas. Eu fiz um roteiro das 10 músicas que mais me impressionam, né? E esta aqui, sem sombra de dúvida, está entre as 10 mais emocionantes, aquelas que me fazem arrepiar. Muita gente já gravou, mas eu gosto muito dessa interpretação do Michael Bolton, Summertime.

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1: Saudade é sempre jovem. O crepúsculo do nosso programa. Eu queria tocar mais uma daquelas que eu prefiro, que estão entre as 10 que me fazem me emocionar. Billy Joel é o compositor e intérprete de Just the Way You Are.

Saudade é sempre jovem. Vamos fazer uma viagem? Vamos voltar aos anos 60? Vamos viver toda a euforia, toda maravilhosa época de nossa jovem guarda, numa viagem que vai fazer você talvez chorar. Eu vou segurar as pontas, mas sei que é difícil. Vocês se lembram de Os Incríveis? Aquela banda incrível, que realmente eram incríveis, os músicos. A grande banda daquele tempo. Infelizmente, só existe um deles vivo ainda, que é o Netinho, o baterista. Lembram? Vamos lembrar. Se não lembram, vão lembrar agora. Os Incríveis e esse som espetacular que levantava a galera. Te amo!

Em 1971, surgiu uma banda que fez muito sucesso, a começar pelo programa do Chacrinha, Discoteca do Chacrinha, sei lá, algo assim. Light Reflections. E a música fez um sucesso incrível. Tell Me Once Again. Para lembrar e dizer que saudade é sempre jovem.

E para finalizar o programa de hoje, dentro do nosso Saudade é Sempre Jovem, vamos trazer o todo romantismo de Rita Pavone. E o que amo solo te.

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Evite o luxo supérfluo. Tudo o que sobrecarrega o ambiente atrapalha a vida. Seja sóbrio e natural. O artificialismo distorce e causa fadigas inúteis. A sobriedade repousa o espírito e o corpo. Seja sóbrio e natural em tudo, desde a sua pessoa até o mobiliário de sua casa. Quem pouco tem é que procura mostrar mais do que possui. Mensagens positivas, minutos de sabedoria dentro do nosso lado dele. Final do programa de hoje. Programa que foi, ao meu ver, emocionante. Pelo menos eu me emocionei muito. Não sei vocês. Fica o convite para o próximo domingo. Estaremos aqui, se Deus quiser. Se Ele permitir. E Ele sempre permite, porque Ele é bom. Ele é o máximo. Ele é tudo. Mas antes, na sexta-feira, se Deus quiser, estaremos aqui com o nosso tradicional e querido noturno SAP. Graças a você, e faz com que a gente exista, a gente está aqui cheio de amor, peito aberto, coração cheio de amor, para dar e compartilhar com essa amizade de tanto tempo. Amanhã outro dia começa, nova jornada, nova empreitada, e com a graça de Deus a gente consegue chegar lá. Muito obrigado, gente. Um grande abraço. Tenham todos uma boa noite. E fiquem com Deus, porque graças a Ele a vida continua. Eu vou ali e volto, se Deus quiser, sexta-feira com o Noturno SAP. Fiquem com Deus. Tchau.

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1: 22 horas e 25 minutos.

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1: 23:13.
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1: Aliás, dizem que o SAP é um sistema de comunicação de audiência localizada. 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Nós não impomos, eu sei que o SAP não impõe que você se pare para nos escutar, mas você se impõe a parar quando escuta o SAP, pelo fato do SAP estar redescobrindo pesqueira, seus valores humanos, seus artistas, seus cronistas, seus jornalistas, seus radialistas. A diferença é essa. É realmente um serviço de comunicação de audiência localizada, mas de qualidade.

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1: 23 horas e 48 minutos.

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2: Meia-noite e 5 minutos.

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1: Uma hora e 30 minutos.

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1: Duas horas e 20 minutos.

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Ahora, vamos a relembrar.

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1: 2 horas e 38 minutos.

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Senhoras e senhores ouvintes, boa tarde. Mais uma edição para você hoje, 14 de maio de 2026. Inicia um programa, o Cafezinho da Tarde. Hoje, especial, grandes instrumentistas: Fernando Lopes, André Bisson, Ale Ferreira, depois Francis Lé, grandes orquestras, né? Vamos ver Francis Lé, Pessifé, Glenn Lilly, King Jones. Depois Fernando Lopes. Grande instrumentista aí das grandes orquestras. Para você, está aí à tarde, aqui dos estúdios da Fundação Cultural SAP, da cidade de Pesqueira, Pernambuco, Brasil para o mundo. Essa tarde aí, tempo nublado, friozinho gostoso, pouco chuvoso, né? Chuvisquinha aí, bem leve, um friozinho gostoso. Pois é, gente, o Cafezinho da Tarde está para você. 15 horas e 8 minutos.

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1: Doze horas e seis minutos.

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4: 12 horas e 23 minutos.

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2: 12 horas e 42 minutos.

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0: o corpo dissolve-se no universo. O universo se funde numa voz sonora. A sonoridade se propaga, infiltrada na eterna luz. E a luz penetra no seio da alegria infinita. As ondas sonoras nos transportam aos sonhos da alma, da mente e do coração, tornando nossa saudade perpétua e aconchegante. Assim ela revela e retrata o poder mágico e transcendental da música, divina música, a eterna arte, tradução de emoções, dádiva sonora de Deus, o eterno maestro da sinfonia suprema e universal.
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Começa aqui agora mais uma audição especial de Noturno SAP. Nos anos 80, 80 anos do SAP, programação eclética diferente, começa mais uma audição do nosso Noturno SAP. Esplêndida e épica sonorização de maravilhosa edição musical, de sons arrebatadores e emocionantes, começando mais uma audição hoje, nesta sexta-feira, dia 24 de abril. Com um padrão de qualidade SAP, sempre perto de você, não há distância que nos separe, Noturno. O som com toques de sedução, a sua melhor viagem pelos caminhos da música. Aqui o som que tocamos é para tocar você.

Programa Noturno SAP tem produção, roteiro, montagem, sonoplastia, textos e apresentação de João Capri, gravação de áudios de João Caio Ramalho, assistente de produção Watson Castro, direção técnica Écio Flávio Galindo, supervisão geral de Nilo Moraes.

Hoje, sexta-feira, dia 24 de abril de 2026, passados 114 dias do ano em curso, restando 251 para o final de 2026. Santos do dia, Fidelis de Sigmarina e Maria Eufrásia, além de Santo Honório. Dia Internacional do Operador de Triagem e Transbordo. A frase, o pensamento do dia: os pés vão onde quer o coração.

Alô, minha gente, um grande abraço, estamos aqui de volta. Mais uma audição especial de noturno dos 80 anos do seu SAP. Quem ganha é você. Uma programação eclética diferente aqui e agora, lado a lado com você. Eu sou João Capri, de peito aberto, de bem com a vida, coração cheio de amor para dar. Estou aqui mais uma vez na audição especial de hoje do nosso noturno SAP.

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1: Começa o nosso programa, a parte musical, instrumental. O Noturno Instrumental traz um som incrível. Um som incrível de dois dos maiores músicos do Brasil. Excepcional Sivuca, de saudosa memória, também Hermeto Pascoal, de saudosa memória. Dois músicos, talvez os dois maiores expoentes de um certo tempo da nossa música popular brasileira, não, da música instrumental principalmente. Vamos ouvir de Sivuca e Hermeto Pascoal. Eu conto a história dessa música. Eles se encontraram no aeroporto, não sei exatamente qual a cidade, me parece Recife, ou São Paulo, Rio, uma dessas cidades, uma das capitais brasileiras. E combinaram, no encontro, compor uma música. E o nome da música sugestivo, O Encontro com Sivuca e Hermeto Pascoal, dentro do nosso programa.
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Um abraço fortíssimo aí para todos os nossos queridos ouvintes. Oi. Os nossos queridos ouvintes que estão ligadinhos no som do seu Noturno SAP.

Grande abraço aí para o nosso amigo Nilo Moraes, também para Flávio Jardim, ouvindo hoje o programa. Pela primeira vez o Flávio Jardim ouvindo o nosso programa de hoje, que para a gente é um motivo de muito prazer, de muita alegria. Esse cara sensacional, nosso violonista na Academia Pesqueirense de Letras e Artes. Grande abraço, Flávio. Obrigado também a Chico Aquino, na carona aí do nosso noturno de hoje. Estamos com probleminhas aqui no nosso microfone. Vou sanar, tentar sanar.

0: Um filme super polêmico, sem sombras de dúvidas, é o do Marlon Brando e Maria Schneider, Último Tango em Paris. E a gente vai ouvir a trilha melódica, a trilha sonora deste filme, que sem sombra de dúvida é uma das trilhas melódicas mais bonitas do nosso cinema. Gato Barbieri, Último Tango em Paris, do filme Último Tango em Paris. Aqui agora, nos temas inesquecíveis.
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0: O SAP toca o Brasil de ponta a ponta agora aqui no nosso Noturno SAP. Vamos nessa! A primeira do Noturno de hoje, trazendo esse som incrível. As versatilidades do nosso musical, a MPB, revelando grandes valores do cotidiano brasileiro, da música popular brasileira. Começa aqui agora a nossa sequência Noturno MPB.
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0: Juliana Linhares, depois do Breu. Sintam só o som de Juliana Linhares no Noturno MPB.

O som de Juliana Linhares, depois do Breu. No nosso Noturno MPB, agora é a hora e a vez de Izzy Gordon, Malandro.

0: Programa Noturno aqui, lado a lado com você, vivendo emoções musicais extraordinárias dentro da nossa programação de 80 anos.
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0: Agora é a hora e a vez de Flávia Venceslau. Essa música é sensacional. Para aí, para quem gosta de MPB de qualidade, tá aí. Quintal Infinito com Flávia Venceslau dentro do nosso Noturno MPB. Viva essa emoção!

E para fechar o nosso Noturno MPB de hoje, composição que eu fiz há 2 anos atrás, e tá aí o som que a gente, inspirado à beira da praia, fez a letra e a música. Para vocês, de Capri com ele, euzinho mesmo. Modestamente, quero dizer. Painel de cores dentro do nosso Noturno MPB.

Essa música a gente manda para o nosso querido ouvinte, Flávio Jardim, da Academia Pesqueirense de Letras e Artes. Está aí o som, painel de cores.

nessa sequência agora do nosso Noturno. A arte é o espetáculo. Apresentamos o Moacir Santos. As curiosidades que eu queria passar para vocês deste artista. Porque aqui também a gente presta informações culturais muito importantes. Moacir Santos, simplesmente, vejam só, este aí que vocês estão vendo, fez parte da banda musical de Pesqueira. Vejam só. E da Orquestra Municipal de Pesqueira. Isso em épocas dos anos 50, 40, 50, mais ou menos. Daqui ele voou alto, foi para o Recife, do Recife, São Paulo, de São Paulo, States. E foi consagrado lá nos Estados Unidos como um dos maiores compositores de trilhas sonoras de filmes. Entre eles, para quem não sabe, a composição de aquela música da Pantera Cor-de-Rosa é dele. Só que ele vendeu, né? Cara, faz uma música aí para mim, ele fez aquela. E vendeu. Para quem não sabe, essa informação super importante. Este é Moacir Santos. Ele falou: My name is Moacir Santos. É daqui de Flores, Carnaíba de Flores, exatamente. E foi um dos músicos mais espetaculares em todos os tempos, um maestro consagrado em todo o mundo, para orgulho de nós do Nordeste e principalmente daqui de Pesqueira, onde ele foi músico da orquestra e da banda.

0: Está chegando a nossa suíte sertaneja. E ela hoje está de arrepiar, ela está de lascar o cano, como diz o nosso Nilo Moraes. É, a gente vai ter o som incrível deste extraordinário Dominguinhos. E uma música que eu adoro. Essa música é simplesmente fantástica. Dominguinhos toca de sua autoria a música, a letra de sua ex-esposa, né, no caso. Flor de Araçá. Depois o grande, o nosso Alceu Valença, tocando este espetacular forró lunar. Tá aí para vocês na nossa suíte sertaneja de hoje.
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0: Chegou a hora da nossa viagem de hoje. Prepare o coração, tome o assento na nave da emoção que vai subir agora. Viagem ao túnel do tempo.
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0: Na viagem ao túnel do tempo, atenção Flávio Jardim, atenção Nilo Moraes, atenção Francisco Aquino, atenção meu amigo Nivaldo Cavalcante na capital pernambucana, atenção Paulinho Muniz em Saró, atenção todos os ouvintes do nosso noturno Marcina Novaes, todo o pessoal, esta grande ouvinte nossa, nossa querida Josi Andrade em Curitiba. É hora da melhor viagem da semana, a nossa viagem espetacular, de recordações, de muita saudade e, acima de tudo, de músicas que marcaram na nossa existência. Começamos bem com The Beatles, Here Comes the Sun, composição de George Harrison, o guitarrista da banda. The Beatles, Here Comes the Sun.

Um dos grandes compositores do Brasil, Jorge Vercillo, e esse sucesso incrível, Mona Lisa, na viagem ao túnel do tempo.

grande abraço aí para minha amiga, querida amiga, amiguinha querida, Zuleide Siqueira. Está ouvindo o nosso programa, ela que é companheira da academia e é participante também, é componente do nosso coral da academia. Está aí um som para você, Zuleide, lembrar do nosso tempo maravilhoso da Jovem Guarda. Está aí Renato, seus Blue Caps. Alô, Nilo. Alô, Flávio. Essa vale a pena ouvir. De Paulo César Barros e Renato Barros, a saudade que ficou.

0: Vamos viajar agora à década de 70 e trazer uma das bandas maravilhosas daquela época e que marcou para sempre na música internacional. Yes, yes, yes. Ovne Lonely Heart, aqui e agora, no nossa viagem ao túnel do tempo, nossa melhor viagem da semana.
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Porque o Chorinho é brasileiro, tocamos mais um chorinho dentro do nosso programa. Vamos convidar a Cor do Som, esta banda espetacular. Já não existe, né? Mas que marcou época na música brasileira. A Cor do Som apresenta este chorinho incrível, Brejeiro, aqui agora no nosso O Chorinho é Brasileiro. Exatamente, 21 horas, 10 minutos, 20 graus a temperatura. Pouco frio na cidade de Pesqueira, mas corações aquecidos aqui no nosso noturno. A Cor do Som, Brejeiro.

0: Aplausos para Sou Nosso de Cada Dia e o Chorinho Brejeiro aqui no nosso SAP, lado a lado com você, vivendo emoções incríveis da música, divina música. www.sappesqueira.com.br, aqui a marca da exclusividade. O que tocamos aqui, as outras não tocam.
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0: É hora de tocar a música dolente dos americanos. É hora do blues para sempre, blues, blues, blues. Hoje apresentamos Foy Vance, Make It Rain, Foy Vance, nos nossos blues para sempre.

0: 14 Bis é uma banda de rock brasileira, formada em 1979 na cidade de Belo Horizonte, Minas Gerais, pelos irmãos Cláudio e Flávio Venturini. Sérgio Magrão, Vermelho e Heli Rodrigues, assim como Roupa Nova, foram apadrinhados por Milton Nascimento. A banda foi formada no final de 79 por músicos que já se conheciam e alimentavam a ideia de ter uma banda brasileira nos moldes de bandas internacionais que tanto influenciaram seus integrantes, como The Beatles, The Rolling Stones, The Who, The Purple e as Led Zeppelin, Pink Floyd e outras. Foram também influenciados pelo Clube da Esquina. Todos os membros são naturais de Belo Horizonte, Minas Gerais, e, exceto o baixista Sérgio Magrão, natural do Rio de Janeiro. A década de 1980, considerada como a época de ouro do rock nacional, últimos anos de vigência da ditadura civil-militar no Brasil, o rock brasileiro retratou este reflexo, tornando-se popular. No início dos anos 80, a canção Linda Juventude dos Mineiros, do 14 Bis, dá esse tom. Contudo, a experiência durou pouco, porque o clima mudou. E a banda 14 Bis continua fazendo sucesso. Muitos dos seus integrantes, hoje carreira solo, caso do Flávio Venturini, sem sombra de dúvida, um dos grandes compositores do Brasil, músico excepcional, de renome internacional, e que faz com que, realmente, essa banda 14 Bis, que foi um sucesso incrível, continue pela estrada fazendo um estrondoso sucesso. Vamos ouvir? Vamos ouvir a banda de hoje, do Destaque da Semana. Três músicas maravilhosas desta banda que é espetacular. Principalmente essa última música que a gente vai mostrar para vocês, coisa linda, tá? Eu nem conhecia tanto, tá? Uma Velha Canção é a primeira. Bola de Gude, Bola de Meia, essa aí é tradicionalíssima, um sucesso incrível. E essa última que eu peço a atenção de todos vocês, a linha melódica dela é incrivelmente extraordinária, bonita demais, isso sem falar numa letra que dá um recado excepcional. Com vocês, uma das maiores bandas de todos os tempos do rock brasileiro e da MPB. Com vocês, 14 Bis, no Destaque da Semana.
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E chegamos ao crepúsculo do nosso programa, pintando para vocês as últimas atrações musicais de hoje. Agora é a hora e a vez de lembrar coisas que ficaram para sempre na nossa memória, na nossa lembrança, na nossa alma, na nossa mente.

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2: Tempo de saudade, tempo de lembrar, tempo de viver momentos incríveis, relembrar momentos incríveis de um amor, de uma paixão, de uma época incrível, enfim. É hora de viver grandes emoções musicais. Aqui no nosso Tempo de Saudade, começamos bem com Brad Aubrey, aqui no nosso Noturno SAP. É Tempo de Saudade.

Nosso Tempo de Saudade, a gente toca uma das músicas mais românticas da música popular brasileira. Uma música de uma melodia incrivelmente bela, uma interpretação sui generis, de um cantor romântico que realmente despontou com muito sucesso na música popular brasileira. Fábio Júnior comparece ao nosso programa numa sugestão de nossa querida ouvinte Josi Andrade, em Curitiba, Paraná. Mil e uma noite e mais uma. Sintam só todo o romantismo aqui agora, no Tempo de Saudade.

E no Tempo de Saudade a gente vai tocar uma do Rei Roberto Carlos. 85 anos, último dia 19 do mês. Tá aí, um dos seus hinos, né? Considero. Sugestão de Mila Rangel, São Paulo, capital. Roberto Carlos, Café da Manhã.

E eu preparei para vocês um som italiano da melhor qualidade hoje no nosso programa. O nosso programa hoje eu acho que superou as expectativas, né? Um programa especial, assim, sei, com muito feito com muito carinho. E a gente trouxe para vocês, para finalizar. Atenção, Nilo Moraes, que gosta da música italiana. Aprecia. E vocês que gostam da música italiana, quem não gosta, né? Das músicas românticas, talvez a música italiana seja aquela que mais nos sensibiliza, tá?

No tempo de saudade é tempo de poesia romântica para fechamento do nosso programa de hoje. Olhos temáticos. De olhos temáticos, a alma seminua no peito afligido, o coração flutua em versos românticos nas noites sem lua. Não brilha mais a ribalta, nem a lume de esperança, sem a força de vontade, mas a falta de pujança marca um dom desfigurado que à sorte se lança. Vestígios de novos tempos, de uma aurora obstruída, no impacto fulminante, na dor que expõe a ferida, vaticinando os contrastes, nos contratempos da vida. Na trilha de infortúnios, traços de fé e paixão, um futuro de incertezas, onde a lógica e a razão são breves sonhos desfeitos que se tornam uma ilusão. Num repentino vislumbre transita a força e o fervor, onde a frieza sucumbe à luz de um raro esplendor, e a existência se rende aos ditames do amor.

É sempre com muito prazer que faço o noturno. E eu queria dedicar esse noturno de hoje a todo o pessoal da Secretaria da Educação daqui de Pesqueira, que nos prestou uma homenagem significativa lá no Seminário São José. Em nome de todos aqueles homenageados de hoje, meu agradecimento, nosso abraço a todo esse pessoal, na pessoa do Danilo, que é coordenador ou responsável ou secretário de educação do nosso município de Pesqueira. Grande abraço a você, Danilo, e a todo o corpo componente daquela excepcional Secretaria de Educação. Muito obrigado. Só o amor pode mudar o mundo, pois é o único sentimento capaz de modificar o coração do homem. Um abraço forte para todos vocês. Meu agradecimento a Deus pela força, pela inspiração e, sobretudo, pelo prazer de estar aqui com vocês em mais um Noturno SAP. Domingo tem Lado B, se Deus quiser, a partir de 8 da noite, sempre com muito entusiasmo, sempre com renovações, e vamos tentar melhorar cada vez mais o nosso Lado B, que ainda está engatinhando, né? Como se costuma dizer. Mas vamos chegar lá. Grande abraço a vocês que estiveram conosco em mais uma edição de Noturno. Fiquem com Deus e tenham uma noite espetacular. Boa noite, boa noite, boa noite.

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0: Vamos nessa, galera!
1: Quinze horas e 46 minutos.

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quero mandar um alô, alô, Pesqueira, nos seus alto-falantes, né, nas suas melhores histórias, suas memórias. 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

0: Aliás, dizem que o SAP é um sistema de comunicação de audiência localizada. E o é. Não tem ondas hertzianas, realmente, para longo alcance. Mas o fluxo de ouvintes, aquele que nós chamamos o molho de ouvintes, desse vídeo está falando, é um molho de ouvintes qualificado. Não adianta ter emissora de rádio com 10, 15 quilowatts, 20, se ninguém liga. Nós não impomos, eu sei que o SAP não impõe que você se pare para nos escutar, mas você se impõe a parar quando escuta o SAP, pelo fato do SAP estar redescobrindo Pesqueira, seus valores humanos, seus artistas, seus cronistas, seus jornalistas, seus radialistas. A diferença é essa. É realmente um serviço de comunicação de audiência localizada, mas de qualidade.
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2: Dezesseis horas e 22 minutos.

0: Rapaziada que segura o batuque o ano inteiro.
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3: 16 horas e 42 minutos.

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1: Dezessete horas e 16 minutos.

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2: 17 horas e 36 minutos.

0: 17h54.
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1: 18 horas e 11 minutos.
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2: Dezenove horas e 15 minutos.

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2: 19h49.
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1: 20:37.
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